0: 14 a 15 anos de idade.
1: Sua excelência, o corregedor torrando o saco do delegado.
2: Maconha.

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